0: exemplos como este, casos verídicos, experiências como esta, você pode também ter em sua vida. Isso não é uma utopia, não é uma fantasia, não é um cuento, não. São casos verídicos, situações reais que passaram com pessoas reais e também querem suceder com você. Dê um passo de fé, quer vencer, quer resolver seus problemas, quer ter paz com seu esposo, com sua esposa, quer ter esta união familiar. Aguardamos aqui em Avenida de las Américas, número 305, setor Kennedy Norte. Ademais, para mais informações, você pode buscar-nos através das redes sociais. É só escrever em El Buscador por Instagram ou por Facebook, Terapia del Amor Equador. Tanto por Instagram como por Facebook, Terapia del Amor Equador. Você pode escrever-nos, mandar um mensagem, sacar dúvidas, orientações e te vamos ajudar. Mili, também se acerca o grande dia. La caminata del amor, pronto. Tendremos la caminata del amor.
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0: 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Hasta la próxima. Chao, chao.

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1: Essa é a ideia, né? El devorador destruye, chegando a la terapia hay reconstrucción. En realidad, é triste ver situações como esta. Hemos atendido, incluso hay madres que têm sus hijos presos, e conversando com ellas nos comenta, nos revela e dice: primeiro, eu hice todo por mi hijo, yo di lo mejor para él, yo di la mejor educación, y por qué mi hijo escogió este camino. Es triste, es vergonzoso, pero madre, usted que acompanha esta programación, que está escuchando ahora, usted tiene una solución, há una salida. Por isso que toda esta semana estaremos aqui intercedendo, clamando, preparando-nos para este domingo, para o fim da vergonha. Mientras não diga, el domingo, você pode também, já quero resolver, já, rápido, mañana, jueves, estaremos aqui em este propósito, especialmente às 19 horas, determinando a salvação familiar, el fim de la vergüenza.
0: El fim de la vergüenza en la família. Você que já quer dar um basta a todo o sofrimento, a todo o dolor, como você pôde observar em imagens anteriormente, como o mal atua destruindo a vida das pessoas, pero Deus atua construindo, como mesmo diz o Santos, Deus quer realizar a reconstrução em sua família. Para isso, só depende de você, só depende desta pessoa, Marcelo, para que já pueda ver sua vida restaurada, sua família.
2: Assim é, muito boas noites com todos. A vergonha traz vários sentimentos, não? Sentimento de culpa, sentimento de divisão, de separação. Eu me acuerdo que minha mamá nunca me ensinou o caminho de las drogas, de los vícios. E ella não tinha nenhuma culpa por minha decisão de estar em los vícios, pero ella se sentia muito avergonzada por aquilo. 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E assim está você, madre, padre, sintiéndose culpable por la vergüenza que su hijo trae todos los días. Ver a su hijo fumando, ver a su hijo drogadizando, vendo a su hijo en la mala junta, en la mala banda. Yo sé, sabemos que usted no tiene ninguna culpa, pero por la vergüenza que siente, usted se siente culpable. 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Então, quantas famílias não estão passando por isso? Amam a lo hijo, amam a la família, mas por la vergüenza estão como? Dividido. Mas amanhã em la terapia, lo que se ensina, que com Deus la vergüenza se termina, la culpa se termina, e aquello que antes estava lejos, Deus traz cerca. Foi o que aconteceu comigo, com minha família. Deus, ele quitou a vergüenza primeiro em mim, mostrando-me que eu tinha que sair daquela situação, e isso que minha família, minha mamá, me aceitaram a volta. Quer dizer, a vergüenza se terminou.
0: Se terminou. Você era considerado como a oveja negra, não sei se aqui em Equador também habla, Elias, a oveja negra. Como é estar nesta situação de desprezo, de dolor? Porque você, Rob, que nos acompanha nesse momento, pode que você também esteja vivenciando, eu também vivenciei isso. Eu creio que todos nós outros já fomos ovelha negra em la caça.
2: Éramos la vergonha.

0: 9 da noite com 56 minutos, mientras não chega o dia domingo. Amanhã, Santos, o dia da família. Amanhã, terapia da família.
1: Amanhã, charla especial da terapia do amor. Amanhã estaremos orientando algo muito importante. Três pontos que você vai aprender na charla de manhã. Primeiro é conhecer a Deus. Segundo, conhecer a você mesmo. E terceiro, conhecer a sua pareja. Estaremos falando mais sobre isto e na oportunidade tendremos aqui, entregaremos para você o protetor de lugar. Amanhã, aqui na Avenida das Américas, número 305, setor Kennedy Norte, em horários das 7 da manhã às 10 da manhã, tendremos também 15 horas e especialmente às 19 horas. Venga com toda a sua família, com sua pareja, seus filhos, a participar desta charla especial.
0: Nos vemos.

0: Conta para ele, senhora Marlene, o que passou, o que sucedeu para que você pudera a ser uso de água viva. Conta para eles.
1: O meu problema é que eu me fizeram uma bruxaria, mas eu não sabia.
0: Você foi vítima de bruxaria.
1: Sim. Então, eu passei 5 anos assim, indo a médico, indo a médico, indo a médico, e não me detectavam nada. Então, porque era o dolor, porque meu dolor era o estômago, e eu era que chorava, eu gritava, eu clamava, mas nada me saía. Ni los remedios, ni las pastillas, ni las inyecciones, nada me hacía.
0: Eso es frustrante, ¿no?
1: Horrible. Y él prendió el televisor, mi esposo, y dijo, pare de sufrir. Entonces, me quedé, o sea, no sé, tocó.
0: Es todo lo que usted quería, ¿no? Parar de sufrir.
1: Exactamente. Entonces, bueno, ahí yo escuché y le digo, tráigame un vaso de agua. Porque yo no me podía ni levantar. Era así, muy delgadito, me quedé.
0: Que no era normal.
1: No.
0: Você se adelgaçou muito a causa da bruxaria que lhe disseram. Não se alimentava.
1: E não comia nada. Era assim uma gota de água nada mais, porque não comia
0: Deus
1: nada.
0: Mio.
1: Então, bueno, eu vi a igreja e aí vim a conhecer. Então, bueno, dije, esta é minha última porta, porque eu já não toco mais porta. Em minha vida ou é a morte. Bueno, aí eu vim, aí saiu tudo. Saiu tudo, pastor. Todo. Y yo ya pude comer, porque pedí comida en ese rato. Y yo quiero comer, tengo hambre. 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Entonces yo dije, yo quiero comer. 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

pela grande concentração de fé, família e Espírito Santo será apresentado ao Deus vivo para que, através desta água, você veja acontecendo aquele milagre em sua vida. Você pode estar certo, acontecido em la vida de milhares de pessoas e também acontecerá em sua vida.

0: Senhor nosso Deus e Padre, a hora clamamos aqui em favor de cada pessoa que sofre, em seu hogar, em sua família, com sua saúde, ha vivido por depressão, tristeza profunda, desesperada sem saber o que fazer. Por isso, a hora, ó Deus, invocamos tu nome por cada uma destas pessoas. Esta pessoa que nas noites para ela ha sido um tormento, porque ela não ha conseguido dormir em paz. Pero aqui pedimos, Senhor, deu-na sinal para esta pessoa, la sinal de tu poder, de que o Senhor está vivo, que o Senhor escute esta oração, e que ela hoje venha dormir em paz, como há muito tempo ela não duerme, que venha salir essa desesperação del peito, esse dolor que há na alma desta pessoa. Escute agora, ó Deus, a oração desta pessoa que vem chorando com suas lágrimas, pero também chorando por adentro, de desespero, na desesperação profunda. Ha golpeado já tantas portas, pero não ha encontrado saída, não ha encontrado solução para seu problema, pero de forças agora, para que esta pessoa, ó Deus, chegue a tua casa, em el lugar que ela solucionará este problema, em lugar que Carlos ha solucionado e tantos outros casos verídicos que hemos acompanhado nesta programação. Que agora, ó Deus, o Senhor dê forças para esta pessoa, que ao acostar-se já pueda dormir em paz, tranquila, e despertar com força, com ânimo, com vida, para poder buscar ao Senhor e assim encontrar a solução para seus problemas, em nome do Senhor Jesus. Amém e graças a Deus. Muito bem, agora é você a ser sua parte. O que você tem que fazer é sair de aí, de onde você está, e acercar-se. E você disse, eu não posso esperar até o domingo. Amanhã temos a reunião de la terapia del amor. Uma reunião para você que deseja buscar a paz e a transformação para seu hogar. Estamos realizando em la terapia del amor a cadena por la família, para que você encontre a paz, a alegria, la união familiar. Não desista de sua família, não desista de seu matrimônio. 7 da manhã, 10 da manhã, 3 da tarde ou às 7 da noite. Prepare uma prenda de roupa, porque estaremos acendo na unção, la unção de la proteção para sua família, com o elemento que representa la sangre del cordeiro, o jugo de uva consagrado ao Deus vivo. Avenida de las Américas, 305 Kennedy Norte, ao norte de la ciudad de Guayaquil. Venha lutar, venha ser sua parte, porque com toda a segurança Deus também hará la parte dele.
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será este dia jueves, o dia para você poner um fim a essa tristeza, soledade, a esta angústia que está em sua vida, em seus caminhos. Nós outros aqui da Igreja Universal e nosso Templo da Fé, aqui em Milagro, estamos ubicados em La Caixa, 9 de outubro, e Garcia Moreno. Você que é de Guayaquil, temos também nosso Templo da Fé, em La Avenida de las Américas, número 305, ao norte de Guayaquil. A las 7 de la mañana, 10 de la mañana, 3 de la tarde ou a las 7 de la noite. Em um destes horários, nós outros te vamos esperar. Que Deus vos bendiga e hasta pronto.

Este domingo nós outros estaremos participando por la fé deste grande tratamento espiritual, tomando de água viva. Você pode sair de sua casa e estar com nós outros. Traigam na boteja com água. O tratamento é totalmente grátis. E creia que uma vez que você tome desta água, o poder de Deus ele entrará em sua vida para transformar você. Este domingo, eu estarei aqui no Templo de la Universal, ubicado no setor del Guasmo Oeste, Avenida Perimetral e Pio Jaramillo, diagonal ao subcentro Rumiñahui, às 7 da manhã, 3 da tarde, 5 da tarde e principalmente às 9:30 da manhã, na concentração de fé e milagros. Forte abraço, hasta mañana.

0: Despertar de la fé. Que bueno que você está despertando, acompanhando la programação. Um caso de transformação de vida, o senhor Jorge e Rosa. E se você também quer essa transformação de vida, necessita essa transformação de vida, dê um passo. Um passo hacia el templo. El templo. Dê um passo hacia este lugar sagrado, bendecido, onde você tendrá sua família restaurada. E hablando sobre hoje, hoje tendremos um serviço tempranito. Às 7 da manhã daremos início à primeira charla exclusiva para você que quer superar sua vida sentimental, superar os problemas, superar as situações difíceis, os problemas com seu esposo, sua esposa, a desobediência de seus filhos, como lidiar, que fazer às 7. Luego tendremos outro às 10 da manhã, depois às 15 horas e um especialmente às 19 horas. Vamos agora acompanhar este anúncio, esta promo que habla um pouquinho mais sobre a terapia do amor.
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E você participando da charla, da terapia, do amor, você vai impedir que o espírito devorador, o espírito de destruição, de ódio, de rabia, destrua a sua família. Esse espírito que ha destruído tantas famílias, tanta divisão. Hemos visto tantas madres que han llorado por seus filhos, hogares completamente destruídos, este o polvo. E se você quer e deseja uma família restaurada, uma família em contra, uma família protegida, uma família que pode lutar em contra do devorador, desse espírito destruidor, a terapia do amor está aqui para vocês. Charlas exclusiva. Quizás você me pergunta para quem é a charla. Para quem? Para todos. Solteiros, casados, divorciados, viúdos. Todos. Todos que querem uma diferença em sua vida sentimental. Vamos agora a esta linda canção. Acompanhe esta linda canção que dedicamos a todos que se levantou temprano e que está acompanhando o programa Despertar de la Fé.

Quando hablamos sobre família, hablamos sobre la base. Nós podemos ter condição econômica, dinheiro, status, conhecimento, pero se não temos uma família unida, se não temos uma família comprometida, uma família em harmonia,

Hoje acompanharemos a história de vida de Diana e Diego. Vivia entre copas, cigarrilhos e discotecas. Foi em esse ambiente donde conheci a Diego, recuerda Diana. O Diana, por sua parte, ele chegou à Igreja Universal quando era jovem e posteriormente contraiu matrimônio. Sin embargo, aquela relação estuvo marcada por conflitos constantes, havia peleas, traições e agressividade. Quando nos separamos, me entreguei à vida mundana, hasta que conheci a Diana, comenta. A relação começou de maneira apressurada. 6 meses depois de iniciar o noviazgo, ela quedou embarazada. Durante anos, enfrentávamos numerosos altibajos, como discussões, infidelidades, até que ele se foi da casa. Tempo depois, retomaram a relação. Sin embargo, ao não poner a Deus em centro de suas vidas, sua união se sostenia unicamente em las aparências. A inestabilidade espiritual foi debilitando a relação. Diego já havia conhecido a outra persona e queria separar-se para ir-se a viver com ela. A notícia sumiu a Diana em uma profunda depressão. Para sair desta situação, perseverei na fé, participando na Igreja Universal. Allí cambiei meu enfoque e lutei por minha vida espiritual. Diego se comunicou com Diana arrependido. Ele pediu uma nova oportunidade. Foi nesse momento quando vi o poder de Deus atuando em minha vida, afirma. Hoje, desfrutam de um matrimônio completamente transformado, onde predomina o respeito, a sinceridade e a confiança. Esta foi a história de vida de Diana e Diego.

essa história de vida e você se identifica com a situação de traição, infidelidades, desgustos. Quizás esta é sua situação, você se identifica com isto. Está passando por problemas iguais ou similares? La charla de hoje te vai ajudar. La charla de hoje te vai dirigir, assim como orientou, como guiou a eles a sair desta situação. Vai orientar hoje também. Vamos a uma linda canção.

Já tenho aqui em minhas manos a promessa do dia para você. Você pôde acompanhar a vida da senhora Paula, o que ela passou, seu sofrimento, irra com ataques epiléticos. Você pode imaginar a tragédia de vida que viveu ele. Mas tudo foi transformado, tudo foi restaurado. E isso nos llena de alegria, nos llena de entusiasmo para seguir aqui falando com você em este programa, em esta manhã. São 5 da manhã com 45 minutos. Estamos em vivo, levando esta programação de vida, de fé para você. A promessa de hoje é a seguinte, está em Mateus, capítulo 11, versículo 29. Tomar mi yugo, dijo Jesús, sobre vosotros e aprender de mim, que sou manso e humilde de coração. E hallareis descanso para vuestras almas. Quer descanso? Quer que sua alma descanse? Toma o yugo del Senhor sobre você e aprender de Ele, aprenda de Jesus. Ele te quer ensinar, porque Ele é manso, Ele é humilde de coração, e assim você encontrará descanso, este vazio, esta ansiedade, este medo, esta preocupação com o futuro, com o dia de amanhã, você vá, e você encontrará a verdadeira paz. Prepare seu vaso com água, porque é momento de falar com Deus.

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1: Mi Señor, llegamos a la parte importantísima del programa, que é a pregária. E neste momento me acompanham pessoas com lágrimas nos olhos. Famílias, pessoas que não sabem, Espírito de Deus, o que fazer para que seu filho saia das drogas. Não sabe o que fazer para que seu esposo deixe a cade, a mala junta, as malas amistades. Este padre de família que se encontra desesperado porque não consegue guiar sua família. Não tem força, não tem condições. Eu oro por todos que acompanham este programa. Esta pessoa que hoje vai sair com sua honra de vida na mão, buscando emprego. Esta pessoa, meu Deus, que tem hoje uma cita médica, que vai resolver um problema em médico. Outras que vão a ser um viagem, que vão a outra província. Que o Senhor pode acompanhá-los e fortalecê-los. Aqueles que estão dudosos, se vão ou se não vão venir hoje à terapia do amor, de força. Quita as dúvidas, quita os medos, quita as inseguridades. E, meu Deus, que eles recebam fé, recebam ânimo para chegar à sua casa. E assim, chegando, serão restaurados. Chegando, serão guiados, serão orientados. Terão suas vidas transformadas através da orientação que receberão no dia de hoje. Consagra este vaso com água, que quando eles bebam, seja um santo medicamento, na santa medicina, para fortalecer, para renovar, para curar, para liberar a todos. Se esta água consagrada e bendecida por la fé, em nome de Jesus. Amém. E graças a Deus. Beba de água, beba com fé e seja bendecido.

Ha sido um gusto compartilhar com vocês em este programa Despertar pela Fé. Aguardamos a todos para a charla especial. Hoje estaremos falando sobre três passos muito importantes em la vida sentimental. Três passos que você deve tomar. E o êxito em la vida amorosa depende de três coisas. Quer ser exitoso em la vida sentimental? Estaremos dando para você três conselhos que trairá êxito para a sua vida sentimental. Aqui na Avenida de las Américas, número 305, setor Kennedy Norte, às 7 da manhã, 10 da manhã, às 15 horas, especialmente às 19 horas. Até a próxima. Tchau, tchau.